0: arranjar o cátaro. Eu tô tapando a rodinha.
1: Quando ela mandou uma coisa pra mim, eu fiquei bem, meu
0: amor. E essa moça me falava pra ninguém. A partir de bem, eu não comecei a falar pra você. Agora já vai lá pra mim.
1: Se eu não tô falando, eu tô morrendo.
0: Já é caminhada? Olha essa mulher, você vai fazer. Eu digo que ela é.
2: Você vai chegar e permitir você matar o nome? Você tá me procurando?

Porque aí tá falando de fazer uma loja. Essa tá falando de usar isso de funcionário. Se não me dá, tá na mulher. Até não tem problema. Pastor, eu tinha uma notícia.